Essa é a Jennifer Lopes, fechando mais uma hora aqui na Inspira. Bom ter você com a gente aqui, uma ótima noite de domingo pra você. Próxima hora eu toco os Paralamas, vai ter Bryan Adams, Sade, Lighthouse Family e muito mais.

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Lighthouse Family.

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5h43, essa é a Inspira FM.

0: Em Campinas, 6 em ponto.
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0: Olá, uma excelente segunda-feira para você. Hoje é dia 27 de julho de 2026. Está no ar o Inspira pela Manhã, o seu programa de músicas e notícias. Começando a semana com os principais destaques. A ANAC diz ter sido enganada pela Voepass antes da queda em Vinhedo. Um relatório aponta informações falsas sobre reparos na aeronave. A Unicamp desenvolve técnica em laboratório para multiplicar folículos e ajudar no tratamento da calvície. No Campeonato Brasileiro, Flamengo e São Paulo empatam em 1-1 e o Atlético de Minas Gerais vence o Palmeiras por 2-1. Eu sou o Renato Zadi e essas e outras notícias em destaque a partir de agora no Inspira pela Manhã, que está só começando. Bom dia.
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0: Inspira FM, Man at Work da Wonder, 6:13 agora.
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0: A Defesa Civil de Campinas emitiu um alerta de baixa temperatura após os termômetros marcarem 13 graus Celsius na madrugada de ontem e recomenda cuidado com a poeira, que pode agravar problemas respiratórios durante períodos mais secos. Hoje os termômetros devem variar entre 14 e 27 graus, com sol e algumas nuvens. Amanhã a temperatura volta a subir e pode chegar aos 29 graus Celsius, após uma mínima de 15 graus. A previsão aponta a possibilidade de nevoeiro no início do dia, mas sem indicação de chuva. Agora temos 15 graus no estúdio da Inspira FM.
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0: Inspire FM, o som da Xadê, Hand to Your Love, agora 6:30.
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0: Um carro bateu contra a estrutura da praça de pedágio da rodovia Campinas-Mogi, em Campinas, na manhã de ontem. Segundo a concessionária Renovias, o acidente foi no quilômetro 123. Com o impacto, o veículo atingiu a contenção, foi arremessado e bateu em uma viga. Parte da cobertura desabou e 4 cabines foram interditadas. 2 pessoas tiveram ferimentos leves. O motorista foi socorrido, mas não resistiu aos ferimentos. As causas serão investigadas. Agora 6:31.
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1: O presidente da ANAC, Agência Nacional de Aviação Civil, afirmou ontem que o órgão foi enganado pela Voepass antes do acidente aéreo de 2024 em Vinhedo, que deixou 62 vítimas fatais. Segundo o relatório do CENIPA, a agência permitiu a operação da empresa mesmo após irregularidades. De acordo com a ANAC, a companhia informava que fazia reparos que não eram realizados. O documento aponta falhas da empresa, erros da tripulação e problemas na fiscalização, como os fatores de acidentes.
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0: Inspire FM, Andrew Donald, Save Me Now, 7 em ponto.
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0: O dólar fechou em queda na sexta-feira, cotado a R$5,08, com um recuo de 0,06%, enquanto o Ibovespa, que é o principal índice da Bolsa Brasileira, caiu 0,46%, fechando o pregão aos 176.724 pontos. O movimento ocorreu após o novo tarifaço dos Estados Unidos sobre o Brasil e outros 59 países, com taxas entre 10% e 12,5%. Também passaram no mercado a queda do petróleo e as tensões no Oriente Médio, com os ataques a navios no Mar Vermelho. O cenário aumenta a pressão sobre o governo brasileiro, que avalia medidas de resposta.
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0: Primeiras informações chegando com o Robson Ramos. Bom dia, Robson. Como está o movimento em Campinas?
2: Bom dia, Renato Zadi, para você, para o ouvinte da Inspira FM na manhã desta segunda-feira. Destaque inicial do trânsito para a condição ali da rodovia Santos Dumont, lenta na chegada a Campinas, do quilômetro 75 ao 76, na aproximação do acesso ali para a rodovia Anhanguera. Quem vai do lado contrário, no sentido de Viracopos e Indaiatuba, a condição de trânsito é boa agora, dá para seguir. 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
0: Agora 7:02 em Campinas.
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0: Pesquisadores da Unicamp desenvolveram uma técnica que multiplica folículos capilares em laboratório a partir de células do próprio paciente. O estudo foi feito por equipes do Instituto de Biologia e da Faculdade de Ciências Médicas. A tecnologia pode ajudar no tratamento de calvície avançada e também de pacientes que perderam cabelo durante o tratamento contra o câncer. Segundo a universidade, o fato de utilizar células do próprio paciente reduz o risco de rejeição e amplia significativamente as possibilidades do transplante.
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2: Renato, condição ruim também em rodovias na SP-101. Quem chega a Campinas já enfrenta o trânsito lento ali na região da passagem pelo quilômetro 5, vem dali até a Robert Bosch e aproximação da entrada da Anhanguera também com problemas. Para quem vai do lado contrário, para Hortolândia e Monte Moro, o caminho é bom. 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
0: Agora 7:15, bom dia.
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0: Uma excelente manhã de segunda-feira para você, agora 7h30.
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0: Campinas realiza a partir de hoje ações da Semana do Motociclista com atividades até domingo. A programação inclui blitzes educativas, workshop de pilotagem segura, webinário e simulação de acidentes. Segundo a Indec, serão distribuídos itens como antenas, corta-pipa e adesivos refletivos. A iniciativa marca o Dia Nacional do Motociclista e busca reduzir acidentes na cidade.
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0: Robson Ramos de volta com atualizações para você.
2: De volta com o trânsito, Renato, para falar da Moraes Salles, que ainda tem trânsito fluindo bem, de um modo geral, é intenso o caminho por ali, mas o motorista consegue seguir. Só que já tem trânsito lento no trecho entre Antônio Cesarino e a passagem pela Coronel Quirino. Do lado contrário, lentidão ali já na aproximação da Irmã Serafina, depois dali a condição melhora bem para quem segue o caminho pelo centro de Campinas. 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
0: Agora 7h31.
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0: Inspira FM, Sheryl Crow, All I Wanna Do, agora 7h43.
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0: Uma pesquisa com 600 jovens de Campinas aponta que 34% repensaram o desejo de ter filhos por causa da crise climática. O levantamento também mostra que 58% dizem que as mudanças no clima afetam os planos para o futuro. Segundo os dados, 68% acreditam que os impactos atingem de forma diferente ricos e pobres. O estudo ainda indica reflexos na rotina como dificuldade de mobilidade, falta de energia e prejuízos nos estudos e no trabalho.
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0: Robson Ramos novamente com mais informações da movimentação em Campinas. Robson.
2: Renato, quem sai da Santos Dumont e entra ali pela Prestes Maia, ainda enfrenta o trânsito intenso, mas fluindo bem. Só vai ficar um pouco mais complicado quando chega no trecho do João Jorge e aí o trânsito fica lento até a chegada ao terminal central. Quem vai do lado contrário, no sentido da rodovia Anhanguera, encontra boas condições. 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
0: Agora faltam 16 para as 8.
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0: Queen, Crazy Little Thing Called Love.
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0: A Prefeitura de Campinas apresentou ao governo federal uma proposta para transformar a cidade em hub nacional de tecnologias quânticas. A iniciativa foi entregue em Brasília e prevê integrar universidades, centros de pesquisa e empresas para desenvolver inovação na área. Segundo a Prefeitura, o objetivo é fortalecer a produção científica, atrair investimentos e gerar empregos qualificados, além de ampliar a autonomia tecnológica do país.
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0: Robson Ramos, de volta. Robson, quais são as novidades agora?
2: De volta com o trânsito e a condição da Via Expressa Valdemar Pascoal. Bem ruim nesta manhã, mais uma vez, já com a lentidão começando na altura da José de Alencar e vai tudo emendado direto, passando pela General Marcondes Salgado, pelo Bosque do Jequitibás, até o entroncamento com a Moraes Salles. Do lado contrário, a partir da Coronel Quirino, condição de trânsito boa, sem dificuldades agora por ali. 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
0: Obrigado, Robinson. 8 em ponto agora em Campinas.
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0: Inspira FM, Cyndi Lauper, True Colors, 8h18.
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0: Flamengo e o São Paulo empataram em 1-1 no Maracanã pela 20ª rodada do Campeonato Brasileiro. Léo Pereira abriu o placar para o Flamengo e Caleri empatou para o São Paulo. O resultado mantém o Flamengo na segunda posição com 38 pontos. Já o Atlético Mineiro venceu o Palmeiras por 2-1 fora de casa e reduziu a vantagem do líder, que segue na ponta com 44 pontos.
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0: Robson, novamente, quais são as novidades na movimentação do trânsito em Campinas, Robson?
2: Renato, mais informações do trânsito. Quem vem de Paulínia pela Zeferino Vaz vem com caminho bom até a passagem por Barão de Geraldo e só vai encontrar lentidão mesmo na hora de passar pelo trevo da Dom Pedro para entrar no caminho para o centro de Campinas. Depois dali, depois da passagem pela Dom Pedro, a condição melhora e quem vai no sentido de Paulínia agora vai com boas condições. 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
0: Muito obrigado, Robinson, 8h20 agora.
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0: Pausini, La Solitudine, Lonely Loneliness, 8h31.
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0: A Prefeitura de Campinas realiza hoje ações de manejo preventivo de árvores no Cambuí e em Barão Geraldo. No Cambuí será feita a poda de um flamboyant na Avenida Coronel Silva Teles por causa da proximidade com a rede elétrica. Já em Barão Geraldo, uma árvore será removida na Avenida Santa Isabel após um laudo apontar risco de queda. A análise identificou falha estrutural no tronco e risco de ruptura, especialmente em caso de vento e chuva.
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0: Inspira FM faz bem ouvir Gazebo, I Like Chopin, 8h44.
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0: O Conselho Curador do FGTS decide amanhã sobre a distribuição de 13 bilhões de reais em lucros do fundo. Se for aprovada, a medida vai beneficiar cerca de 138 milhões de trabalhadores com depósito automático nas contas vinculadas. O valor será calculado com base no saldo de cada conta em 31 de dezembro de 2025. A consulta pode ser feita no aplicativo FGTS, no Internet Banking da Caixa ou em uma agência.
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0: Inspira FM, George Michael, Fast Love. 2 para as 9.
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0: Cidade de Campinas recebe entre os dias 31 de julho e 2 de agosto o Beer Burger Fan Fest na Praça Arautos da Paz, no Taquaral. O evento tem entrada gratuita e reúne hambúrgueres artesanais, shows especiais e shows tributo ao rock dos anos 2000. A programação inclui ainda espaço de convivência e atrações para toda a família. Na sexta, o festival vai das 6 da tarde até as 10 da noite e no sábado e domingo do meio-dia até as 10 da noite.
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0: Robson Ramos traz as últimas atualizações da movimentação em Campinas, Robson.
2: Mais do trânsito com a condição da Orozimbo Maia. Para quem vai para o centro da cidade, tem lentidão a partir da passagem ali pela Doutor Sampaio Peixoto e essa lentidão se estende até a chegada ao cruzamento com a Avenida Brasil. Quem vai do lado contrário agora vai bem pela Orozimbo. 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
0: Muito obrigado, Robinson. Terminando esta edição do Inspira pela Manhã desta segunda-feira, dia 27 de julho. Os destaques foram: a ANAC diz ter sido enganada pela Voepass antes da queda em Vinhedo. Relatório aponta informações falsas sobre os reparos na aeronave. A Unicamp desenvolve técnica em laboratório para multiplicar folículos e ajudar no tratamento da calvície. E no Campeonato Brasileiro, Flamengo e São Paulo empatam em 1-1 e o Atlético de Minas Gerais vence o Palmeiras por 2-1. Eu sou o Renato Zadi, muito obrigado pela sua companhia. Amanhã eu volto às 6 da manhã com mais uma edição do Inspira pela Manhã para você. Daqui a pouco tem Ana Martins, depois Márcio Cruz e no fim do dia Jorge Moreno com checklist. Acesse inspirafm.com.br, no Instagram, @inspirafm. Baixe o nosso aplicativo e inspire-se. 9 em ponto. Tchau, até amanhã.
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3: Bom dia, ótima semana para você. Hoje, segunda-feira, 27 de julho, eu sou a Ana Martins. Vou junto com você até a 1 da tarde. Aliás, você ouvinte que

0: Ouvimos a Sade, Smooth Operator, hit dos anos 80, na Inspira FM. Boa semana pra você.
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3: Campinas começou esta segunda-feira com tempo firme, nevoeiro no início da manhã e tem previsão de predomínio de sol ao longo do dia. A temperatura varia entre 13 e 27 graus, sem expectativa de chuva. Segundo o Instituto Nacional de Meteorologia, o ar seco avança pelo sudeste após uma passagem de uma frente fria. A umidade do ar deve cair durante a tarde, o que exige atenção com hidratação e problemas respiratórios. E o custo da cesta básica subiu em Campinas no mês de junho e já consome mais da metade do salário mínimo. O valor chegou a R$ 902,12, uma alta de 1,91%, segundo o levantamento do Observatório da PUC Campinas. Hoje, isso representa 55,7% do salário mínimo, de R$ 1.621. O feijão puxou o aumento com alta de 13,93% por causa da menor oferta. Banana e açúcar também subiram, enquanto arroz e farinha de trigo tiveram uma pequena queda.
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4: Aqui é o Raul Rufo e depois do intervalo eu vou te mostrar qual sucesso nasceu depois de um brasileiro caminhar na selva por 2 semanas. Não sai daí.
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4: E aí, tudo bem com vocês? Eu sou o Raul Rufo e tô aqui na Inspira para te contar que um brasileiro que caminhou na selva por 2 semanas escreveu um verdadeiro hino de superação que se tornou um grande sucesso. Talvez essa seja a música mais tocada da história em formaturas. Antes da fama, esse cara estudava para ser oficial do Exército Brasileiro e em um dos testes precisou sobreviver 2 semanas no meio da mata, com poucos recursos. Escalou montanhas, passou frio, sofreu e chorou. Quando aquela missão terminou, o primeiro verso dessa música já estava pronto. Anos depois, fora do exército, ele montou uma banda com os amigos. E aí foram se isolar em Arraial do Cabo, no Rio de Janeiro, para compor. Ele dividiu com o grupo aquela letra inicial e eles decidiram completar a história com algo que todos tinham em comum. Uma vida difícil, cheia de batalhas. A história com algo que todos tinham em comum. Uma vida difícil, cheia de batalhas, mas sempre seguindo em frente. Porque essa música fala de

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The Bard, Rhythm of the Night, ouça a nossa programação também no Inspira FM, que é o nosso aplicativo. Agora tem Cool in the Gang.

0: Os sucessos da música mundial para você na Inspira FM. Steve Wonder, You Are the Sunshine of My Life. Continue com a gente, curtindo a melhor música sempre.
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3: Marcela Kosinski foi coroada Miss Universo Brasil 2026 na noite de sábado em São Paulo. Aos 26 anos, ela representou a Ilha do Mel e venceu a disputa no Complexo Tempo. Agora, Marcela se prepara para representar o Brasil no Miss Universo 2026, marcado para novembro em Porto Rico. O Brasil busca a terceira coroa internacional nesta competição. E os preços do petróleo caíram nesta segunda-feira depois da trégua entre Estados Unidos e Irã reduzir o risco de interrupção no fornecimento global. O movimento derrubou a cotação internacional do barril após dias de tensão no Oriente Médio. No início da manhã, o Brent recuava 8,1% para US$ 88,93 e o WTI caía 7% para US$ 83,08.
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3: US$ 83,08.
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0: Só na Inspira, uma hora direto de música, sem nenhum intervalo. Essa foi a Maria Bethânia para a gente relembrar, chegando as informações do trânsito por aqui.
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2: Bom dia, excelente semana para você que sintoniza a Inspira. E eu tô chegando agora com informações do seu caminho pela rodovia Dom Pedro, que tem obras para quem vai sentido Jacareí e sentido rodovia Dutra, na altura do quilômetro 84 em Atibaia. Problemas a partir do quilômetro 90 ainda em Jarinu, passando ali pela rodovia de Garmáximo Zamboto e até o 84. Depois já melhora e segue bem. 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

0: Lulu Santos, certas coisas, a última dessa hora na Inspira, chegando as informações do jornalismo e do trânsito.
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2: Observando agora a movimentação pela rodovia Professor Zeferino Vaz. E para quem vem sentido Campinas, tem obras ali em Paulínia, na altura do quilômetro 125, que interditam a faixa da direita e também o acostamento. O caminho vem mal desde o 126, melhora no 124 depois dos serviços de manutenção, e aí sim o caminho melhora e vai bem. Já para quem pega Zeferino Vaz sentido interior, sentido norte, tudo livre. 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
4: As vendas para o Dia dos Pais devem movimentar 85,8 milhões de reais em Campinas, segundo a Associação Comercial Industrial. Na região metropolitana, a projeção é de 402 milhões de reais, com alta de 3,45 em relação ao ano passado. Vestuário, calçados, perfumes, cosméticos e eletrônicos estão entre os itens mais procurados. E pesquisadores da Unicamp desenvolveram uma técnica que multiplica folículos capilares em laboratório a partir de uma pequena amostra retirada do próprio paciente. O estudo pode abrir caminho para novos tratamentos contra a calvície avançada e também para pessoas que próprio paciente. O estudo pode abrir caminho para novos tratamentos contra a calvície avançada e também para pessoas que perderam cabelo durante o tratamento contra o câncer. A pesquisa ainda está na fase

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Corinne Bailey Ray, Put Your Records On. 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

0: Mariah Carey, My Love, os sucessos da música mundial para você na Inspira. 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
2: Falando agora do seu caminho pela Norte Sul. E para quem vai sentido Taquaral, tem obras bloqueando um trecho da Princesa do Oeste, a partir da Joaquim de Paula Souza e até a passagem pelo Brinco da Princesa. Dá para cortar todo esse trecho utilizando a Avenida Doutor Arlindo Joaquim de Lemos e aí volta para a Princesa do Oeste. Seguindo o caminho para o Taquaral, tem redução de velocidade ali na aproximação com Orozimbo Maia, a partir da Rua Doutor José Ferreira Camargo e até Orozimbo. 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

0: Caetano Veloso na Inspira FM, minha última, desejando uma semana incrível para você, ouvinte. Vem aí o Márcio Cruz. Inspire-se. Até amanhã.
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3: O Arsenal prepara uma proposta para tentar tirar Vinícius Júnior do Real Madrid. Segundo o jornal inglês The Telegraph, o clube de Londres quer oferecer ao atacante o maior salário da história da equipe. Hoje, Vini recebe cerca de 400 mil libras por semana e a negociação depende da renovação com o time espanhol. E Brasil e Argentina entraram em crise diplomática após falas do presidente Javier Milei contra Lula e Alexandre de Moraes no sábado em São Paulo. O governo brasileiro convocou o embaixador argentino em Brasília para transmitir repulsa e pedir explicações sobre as ofensas. Milei voltou a atacar o Brasil neste domingo e afirmou que o governo brasileiro financiou uma campanha contra a Argentina.
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2: Olá, estamos na segunda-feira, excelente tarde. Eu sou o Márcio Cruz, tô chegando por aqui. Ana Martins está indo embora,

ela volta a falar contigo amanhã. Pelas próximas horas, vamos seguir juntos por aqui, tocando sempre a melhor música. Always, é o Gavin James pra gente começar essa hora.

Huey Lewis com Gwyneth Paltrow aqui na Inspira. Você ouve em 97.7 e nos dispositivos digitais. Level 42.

0: Saúde, som da Rita Lee pra gente fechar mais uma hora aqui na Inspira. Bom, o jornalismo tá chegando agora para te atualizar nessa segunda-feira com as informações Brasil, mundo afora, Campinas também. Já já eu toco o Ted Swings, vai ter Michael Jackson, Lulu Santos, Simple Red e muito mais.
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3: Cristiano Ronaldo vai atuar e também produzir a série Dia 1, um drama sobre futebol britânico. Segundo a imprensa inglesa, o projeto marca uma nova fase na carreira do atacante português, que ainda está em atividade e segue como um dos nomes mais conhecidos do futebol mundial. A produção deve reunir outras figuras ligadas ao esporte e ao entretenimento e ainda não tem data definida para a estreia. A expectativa é de interesse de plataformas de streaming pelo projeto. E a chamada arquitetura da longevidade ganha espaço em projetos de alto padrão, segundo estudos e pesquisas sobre o envelhecimento saudável. A proposta é criar casas que favoreçam a saúde e o bem-estar, com melhor ventilação, filtragem de água, redução de ruídos e o uso de materiais naturais. A tendência acompanha a busca por mais qualidade de vida e também por imóveis com maior valorização no mercado. O conceito mira moradores que querem envelhecer com mais conforto e autonomia.
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Som da britânica Sade aqui na Inspira. Você está em 97.7, dispositivo digital também da sua preferência aí, o site, nosso aplicativo. Segue a gente no Instagram. Uma ótima tarde. Agora tem Pet Shop Boys.

Diana Ross, Marvin Gaye, aqui na Inspira, faz bem ouvir. Excelente tarde. Vamos seguir aqui com Roberta Sá, Pedro Mariano e os Cariocas. Um sonho a dois.

0: Shania Twain fechando essa hora aqui na Inspira. Bom ter você com a gente. O jornalismo da Inspira a partir de agora chega por aqui. Daqui a pouco eu toco Bruno Mars, vai ter a Madonna, vai ter Roupa Nova, John Legend e muito mais.
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3: O boom da inteligência artificial ajudou a aquecer o mercado de leilões e levou as principais casas a fechar o primeiro semestre com resultados fortes. A Sotheby's teve o melhor semestre da história com 4,4 bilhões de dólares em vendas e a Christie's faturou 4,5 bilhões de dólares, o melhor resultado desde 2021. O avanço foi impulsionado pela nova riqueza criada no Vale do Silício, por IPOs de tecnologia e pela valorização das ações. Um exemplo é o fóssil Tyrannosaurus Rex, apelidado de Gus, vendido neste mês por 50 milhões de dólares. E a ministra Carmen Lúcia participará no dia 1º de agosto da aula magna da MBA em Gestão de Políticas Públicas da Unicamp em Limeira. O encontro terá como tema o enfrentamento ao feminicídio e à desigualdade estrutural de gênero em formato online às 10 da manhã. A atividade é aberta à comunidade universitária e as inscrições vão até 28 de julho.
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The Jets aqui na Inspira, faz bem ouvir, você ouve a gente nos dispositivos digitais também. 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Agora tem Titãs, Enquanto Houver Sol.

Earth, Wind & Fire, Fantasy, aqui na Inspira. A melhor música presente aqui na programação, o tempo todo, sucessos nacionais e internacionais. Patrícia Marques e Seu Jorge cantam agora Espelhos d'Água.

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3: 69% diz que as mudanças climáticas afetam os estudos ou o trabalho e 30% se atrasam ou faltam a compromissos por causa do calor extremo ou de tempestades. E um estudo conduzido por pesquisadores da New York University e da Northeastern University mostrou que quase 60% das ferramentas de segurança das redes sociais falham na prática. O levantamento testou 86 recursos voltados para o público infantil no TikTok, Instagram, Snapchat e YouTube. Segundo os autores, só 35 mecanismos cumpriram os dois critérios avaliados e os demais apresentaram falhas ou limitações no uso real.
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4: 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No próximo bloco eu te conto como esse trauma virou arte aqui na Inspira FM.
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3: Um pedido de desculpas por causa de um selinho na Sylvia Pfeiffer se transformou em uma das maiores declarações de amor da música brasileira. Eu sou o Raul Rufo e só aqui na Inspira você fica sabendo dessas histórias. Esse compositor já fazia sucesso e recebeu uma encomenda. Precisavam de uma música para ser tema de um personagem importante de uma novela. Tudo certo, música feita, a produção caminhando e aí veio o clipe. Parte da história se passava num cassino e o compositor ia participar como personagem da cena. Só que quando pegou o roteiro para ler, viu um detalhe. Em uma das cenas, ele teria que dar um selinho na Sylvia Pfeiffer. A atriz estava no set de filmagens com o marido dela. Para a equipe era só trabalho, só que ele era cantor, não era ator. Então achou melhor avisar a esposa. Ligou e explicou, tentou mostrar que era um ambiente familiar, que estava todo mundo ali, inclusive o marido da atriz, só que a esposa foi direta. Se ele desse o selinho, não precisava mais voltar para casa. O compositor tentou argumentar, mas não adiantou. A discussão esquentou, ele bateu o telefone e voltou pro set de gravação. E aí ele ficou num dilema. Se ele não gravasse a cena do selinho, ele ia parecer pouco profissional e isso poderia res-

respingar na carreira dele. Mas se ele fizesse, poderia perder a casa, o casamento e a paz. No fim, ele fez o selinho. E aí veio o pânico. Como voltar para casa depois disso? A saída foi uma só, pedir perdão do jeito que ele mais sabia fazer, com música. Então ele cantou para ela uma declaração de amor tão grande, tão bonita e tão desesperada que virou uma das letras mais impossíveis de ignorar da música brasileira. E foi com a música Um Dia, Um Adeus que Guilherme Arantes conseguiu voltar a dormir em casa.

Esse é o Kine, aqui nos 97.7 da Inspira. Te convido aí para acessar o nosso site inspirafm.com.br. Agora tem o Sam Smith e Normani.

0: Train, Hey Soul Sister, aqui na Inspira, pra gente fechar mais essa hora, e eu vou ficando por aqui também. Amanhã temos encontro marcado a 13h. Eu sou o Márcio Cruz, prazer sempre falar contigo. O Moreno já tá pronto porque tem mais uma edição do Checklist chegando. A boa música, a informação, tudo na medida certa pra você. Boa semana, forte abraço e até mais.
1: Valeu, Márcio, até a próxima. Em Campinas, 5 em ponto.
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1: Hoje é segunda-feira, 27 de julho de 2026. Muito prazer, eu sou o Jorge Moreno e começa agora o Checklist, seu programa de música e informação aqui na Inspira FM. Agora em Campinas, 27 graus. Segundo a Climatempo, a previsão é de céu ensolarado neste final de tarde. A máxima será de 27 e a mínima de 15 graus. Vamos aos destaques dessa edição? Frio chega a Campinas e traz queda nas temperaturas na quinta-feira. Toy Story 5 ultrapassa 1 bilhão e amplia a força da franquia nos cinemas. Relatório da Unaids alerta para risco de ressurgimento da epidemia de HIV no mundo. Vamos às informações do trânsito com Gilberto Souza. Boa tarde, Gilberto.
4: Olá, Jorge Moreno. Olá, ouvinte Inspira FM. Tarde bonita na região de Campinas e trânsito tranquilo por enquanto nas principais vias e corredores. Já um pouco mais de movimentação na Campinas Monte Mor, na Lix da Cunha e na Robert Bosch, mas apenas excesso de veículos. Depois da Adalberto Panzan, o caminho está livre. Entre a Adalberto Panzan e o centro de Campinas, Robert Bosch e Lix da Cunha livres. Sistema Anhanguera Bandeirantes com pouco movimento nas duas direções da passagem por Campinas. 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

0: 4, agora 5:14.
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0: Campinas deve ter uma mudança no tempo na quinta-feira, dia 30, com a chegada de uma nova frente fria. Antes disso, a semana segue com sol, tempo seco e calor, com máxima de até 29 graus na quarta-feira. A previsão indica chuva isolada, queda nas temperaturas e máxima perto de 25 graus na quinta. A frente fria deve passar rápido e o calor volta no fim de semana.
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0: Inspira FM faz bem ouvir Djavan Outono, agora 5h31.
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0: Romeu Zema disse nesta segunda-feira que sua bandeira é estar contra o PT, durante a convenção que confirmou seu nome na disputa pela presidência. O ex-governador de Minas Gerais afirmou que o partido destruiu o estado e disse que o país não aguenta mais 4 anos de Lula e do PT. Zema também relacionou a crise fiscal e casos de corrupção ao governo petista. Vamos às informações do trânsito.
3: De volta na Inspira para falar do corredor Dom Pedro. O anel viário na aproximação ao 104 da Anhanguera tem aquele trecho lento sempre nesse horário, mas apenas excesso de veículos, não tem registro de ocorrência. Portanto, a pista sul do anel viário funcionando bem. Pista norte, nenhuma dificuldade em todo o trajeto. 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

0: Inspira FM, faz bem ouvir Billie Eilish, Birds of a Feather.
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0: Agora 5h42 e a Praça Arautos da Paz no Taquaral recebe entre 31 de julho e 2 de agosto o Beer Burger Fan Fest com entrada gratuita. O evento vai reunir hambúrgueres artesanais, chopes e shows em homenagem a bandas do rock dos anos 2000. A programação terá tributos a grupos como Linkin Park, Peach, Charlie Brown Jr. e System of a Down. Agora 5h43.
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0: Inspira FM, faz bem ouvir Carl Simon, Just Like You Do, agora 5h58.
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0: E o prêmio Queijo Brasil 2026 premiou os melhores queijos, doces de leite e outros produtos lácteos artesanais do país em Blumenau, Santa Catarina. A edição recebeu 2.720 produtos de 583 produtores de 19 estados e do Distrito Federal em um recorde de inscrições. Minas Gerais liderou entre os estados mais premiados e a lista completa dos vencedores foi divulgada pela organização do concurso. Vamos às informações do trânsito.
3: Olá, Jorge Moreno. Olá, ouvinte Inspira FM. Simplesmente estacionou o caminho pela Robert Bosch na chegada Lix da Cunha, sentido centro de Campinas. Tem uma ocorrência na Robert Bosch, já quase na passagem pela Anhanguera, travando o caminho desde antes da Adalberto Panzan. Pelo menos 10 minutos é o tempo até passar por esse enrosco. Depois da Anhanguera, Lix da Cunha livre. Quem está do outro lado, sentido Monte Mor, tem lentidão na Lix da Cunha. Na aproximação à Anhanguera, excesso de veículos. O caminho melhora depois do quilômetro 1 da Robert Bosch, já a partir da Adalberto Panzan. 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

0: Inspira FM, faz bem ouvir Mariah Carey, Thank God I Found You. Agora 6:13.
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0: Um estudo publicado no British Journal of Sport Medicine mostra que apenas 11 minutos de caminhada por dia já ajudam a reduzir o risco de doenças cardiovasculares, alguns tipos de câncer e até mortalidade em geral, hein? Outra pesquisa indica que 7 mil passos diários podem cortar até 47% o risco de morte por todas as causas. Os estudos também apontam melhora da memória, da criatividade e da saúde mental.
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0: Cultura FM, faz bem ouvir Savage Garden, I Knew I Loved You, agora 6h29.
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0: E o relatório da UNAIDS alerta que, apesar dos avanços científicos e da queda histórica nas mortes e novas infecções, a epidemia de HIV pode ressurgir por causa de cortes no financiamento, retrocessos em direitos humanos e dificuldade de acesso à prevenção. A agência diz que a meta de acabar com a AIDS como ameaça à saúde pública até 2030 ainda é possível, mas está em risco. Vamos às informações do trânsito.
3: Zeferino Vaz tem congestionamento nas duas direções na passagem pela Doutor Eduardo Pereira de Almeida, um pouco pior para quem sai de Campinas, tem anda e para do 114 ao 119. Para quem chega a Campinas, trechinho final tem velocidade no acesso a Dom Pedro, chegada ao anel viário, apenas excesso de veículos, com paciência, dá para chegar bem. 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

0: Inspira FM, faz bem ouvir Kid de Abelha, quero te encontrar.
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0: E Toy Story 5 acaba de ultrapassar a marca de 1 bilhão em bilheteria mundial e já entrou para o grupo das maiores arrecadações do cinema em 2026. A continuação da saga de Woody e Buzz estreou no Brasil em 17 de junho e vem mantendo bom desempenho nas salas, somando cerca de 2 bilhões nos Estados Unidos e quase 3 bilhões no mercado internacional. Com esse resultado, o filme também superou Michael e se aproxima de se tornar a produção de maior bilheteria entre os lançamentos recentes. A força de Toy Story 5 confirma que a franquia continua entre as mais populares do cinema, mesmo décadas depois do primeiro filme.
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2: Inspira FM, faz bem ouvir. Agora 6h56. E as vendas para o Dia dos Pais devem movimentar 85,8 milhões em Campinas. Segundo a Associação Comercial e Industrial de Campinas, na região metropolitana, a projeção é de 402,1 milhões, com alta de 3,45% em relação a 2025. Vestuário, calçados, perfumes, cosméticos e eletrônicos estão entre os itens mais procurados. Vamos atualizar o trânsito.
3: No quilômetro 4 da Francisco Aguirre Proença, já perto da Dalberto Panzan, sentido Campinas, o caminho para desde o quilômetro 8. Depois da Dalberto, a Robert Bosch está congestionada e vai assim até a passagem pela Anhanguera e chegada a Lix da Cunha. Um pouco antes da Anhanguera, tem uma ocorrência na Robert Bosch, tem bloqueio parcial, cuidado com redução de velocidade repentina por ali. 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
2: Inspira FM faz bem ouvir 7:11. E um estudo conduzido por pesquisadores da New York University e da Northwestern University mostrou que quase 60% das ferramentas de segurança das redes sociais falham na prática. O levantamento testou 86 recursos voltados para o público infantil no TikTok, Instagram, Snapchat e YouTube. Segundo os autores, só 35 mecanismos cumpriram os dois critérios avaliados. E os demais apresentaram falhas ou limitações no uso real.
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2: Inspira FM, faz bem ouvir. Agora 7h28 e o presidente eleito da Colômbia, Abelardo de Las Priela, anunciou que vai romper relações diplomáticas com Cuba e Nicarágua assim que assumir o cargo em 7 de agosto. Ele afirmou que o seu governo não haverá laços com tiranias. A decisão incluiu o fechamento de 15 consulados e 14 embaixadas colombianas nesses países, além da abertura de uma embaixada em Jerusalém. O anúncio marca uma mudança forte na política externa colombiana e acontece em meio ao aumento das tensões na região. Vamos às informações do trânsito.
3: Motorista ligado à Inspira, ainda problemas na Campinas Montemor, ocorrência no quilômetro 9 da jornalista Francisco Aguirre Proença, logo depois da Avenida da Emancipação na região de Hortolândia, anda e para desde o quilômetro 7. Pelo menos 10 minutos é o tempo que você vai gastar até passar pelo quilômetro 9. Do outro lado, quem está seguindo o sentido Campinas ainda tem lentidão na Robert Bosch e na Lix da Cunha. Passando a Anhanguera, Lix da Cunha livre para o centro. 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
2: Inspira FM, faz bem ouvir. Agora 7h44 e o Brasil enfrenta um cenário de fadiga fiscal. Com a dívida pública em trajetória de alta e risco de ultrapassar 100% do PIB entre 2032 e 2035. Segundo o levantamento citado, a dívida bruta do governo geral já chegou a 81,1% do PIB em maio, maior nível em 5 anos, e pode exigir um ajuste anual de 330 bilhões para voltar a ficar estável em 80%.
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0: Inspira FM, faz bem ouvir Lulu Santos, apenas mais uma de amor. Agora 8 em ponto.
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0: E San Carlos de Bariloche, na Argentina, declarou estado de emergência climática por causa de uma forte nevasca que atinge a região. A prefeitura pediu que moradores e turistas evitem sair de casa, não usem veículos e adotem trabalho remoto sempre que possível. Com neve e gelo nas estradas, houve registro de acidente e a cidade também montou uma operação de assistência para atender pessoas presas no terminal rodoviário e no aeroporto. Vamos às últimas informações do trânsito agora. Fala, Gilberto.
3: Olá, Jorge Moreno, ouvinte Inspira FM. Uma última informação: começou a interdição no retorno do quilômetro 112 da rodovia Professor Zeferino Vaz em Campinas para quem vem de Paulínia e quer acessar a Vila Costa e Silva em Campinas. Tem uma obra por lá que deve seguir até sexta. Pela região, retornos nos quilômetros 113 no trevo de Barão Geraldo e no quilômetro 110, altura da Teodureto. 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
0: E você ouviu no checklist de hoje. Frio chega a Campinas e traz queda nas temperaturas quinta-feira. Toy Story 5 ultrapassa 1 bilhão e amplia força da franquia nos cinemas. Relatório do Uneides alerta para risco de ressurgimento da epidemia de HIV no mundo. Checklist vai ficando por aqui, hein? Volta amanhã às 5 em ponto. Eu sou Jorge Moreno, continuo com você até às 10 da noite.
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Mistura FM, faz bem ouvir Marina Lima, Acontecimentos. Bom, para você que está ouvindo a gente em 97.7 FM, vem aí a Voz do Brasil. Mas se você nos ouve pelo site ou aplicativo, continue ligado aqui na Inspira FM. Melhor da programação para você, uma excelente noite.